Deus. Aleluia, Jesus. É o que nós precisamos clamar todos os dias. Cura-me, Senhor Jesus. Liberta o meu ser. E só para trazer uma lembrança para mim e para você, que quando Jesus estava lá naquele madeiro, ele declarou: Tetelestai, já foi pago, foi consumado. Hoje nós podemos declarar: eu sou livre em Cristo Jesus. Nós somos livres em Cristo Jesus. Se algo nos impedia de ser livre até a noite de hoje, hoje nós recebemos do Senhor a libertação, a cura, a transformação neste lugar. E eu creio que haverá testemunhos. Haverá pessoas testemunhando o que Deus fez por intermédio deste culto de hoje. Porque Deus é um Deus que realiza. Só que só vai realizar quando eu entregar algo para Ele, presbítero Marco. E essa mulher, o que ela entregou para Ele foi: Senhor, são 12 anos tentando. Não consegui de forma alguma. Mas eu toquei nas orlas de suas vestes e eu fui sarado. E aí Jesus declarou: alguém me tocou, gente? Quem me tocou? A multidão é muito, te aperta. Não, é um toque diferente. Porque Jesus declarou: eu senti sair poder de mim. Eu senti sair virtude de mim. E aí aquela mulher olha: Senhor, foi eu que te toquei. Tinha 12 anos que eu tinha uma hemorragia. E eu acredito que vai ter alguém orando assim: Senhor, foi eu quem te toquei. É há tempo que eu tinha essa angústia, essa tristeza, essa mágoa, mas o Senhor hoje me sarou. O Senhor hoje me mudou a minha história. Este é o Deus que nós servimos. Amém, igreja? Louvado e exaltado seja o nosso Deus. Motivo de muita alegria podermos receber essa palavra, essa semente que foi lançada. Se coloca sobre os seus pés. Eu quero despedir e abençoar a sua vida, para que o Senhor possa te levar em paz. Senhor meu Deus e Pai, nessa hora, Deus, eu entrego nas tuas mãos a tua igreja, meu Pai, os filhos do Senhor. Como no texto declara, Pai, que o Senhor chama essa mulher de filha. Hoje, meu Pai, aqui estão os filhos e filhas do Senhor, os servos e servas do Senhor, meu Pai. E eu despeço eles, meu Pai, debaixo das mãos do Senhor, para que o Senhor possa os levar em segurança até os seus lares, os livrando, meu Pai, de todo e qualquer acidente, de toda maledicência dessa terra, meu Pai, e os levar seguro até o lar deles, Pai. Porque nós findamos aqui este culto dessa noite, mas levamos com nós, meu Pai, a tua presença. Sairemos daqui de mãos dadas com o Senhor, Pai. Porque hoje as bênçãos do Senhor passam a me acompanhar e me seguir aonde quer que eu estiver, Jesus. Aonde quer que nós estivermos, Pai, sabemos que ali o Senhor está conosco. É assim que eu oro e abençoo a vida deste homem e dessa mulher, em nome de Jesus Cristo. Amém e amém, Jesus. Que a graça do nosso Senhor e Salvador Jesus Cristo, o grande amor de Deus, nosso Pai, a comunhão e as consolações do Espírito Santo seja com todos.

0: Melodia na sua vida. 9:06, você participou do culto ao vivo da Igreja Reviver em Cristo em Sete Lagoas, nesta quarta-feira maravilhosa, nesse dia 27 de maio do ano de 2026, que você possa ter recebido a tua bênção, a tua vitória. Toca no Senhor, é só você tocar em Jesus e acreditar que as coisas vão acontecer sobre a tua vida. Eu quero te dizer que Deus, ele tem algo reservado sobre você, mas acredita, confia em Deus. Aquela mulher, ela precisava de receber uma cura. Ela tocou em Jesus e algo aconteceu. Toque também espiritualmente nesta noite. Toque no Senhor. Diz: Senhor, eu preciso tanto de ser curado, ser transformado. A minha família, a minha vida, o meu trabalho, a minha vida espiritual. Mas tem que ter determinação. Toda vez que você for ao Senhor, tenha determinação e busque a Ele. Que Deus continue te abençoando. Sexta-feira, mais um culto ao vivo da Igreja Reviver em Cristo em Sete Lagoas, 7:30 da noite, tá bom? Continue na programação da Melodia, te abençoando sempre. 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

estamos aqui, hein? É hora de abrir o seu coração para receber a mensagem da música que louva o Senhor. No nosso É Para Adorar. Tá começando agora, hein? O nosso encontro aí com o refúgio, com a inspiração, nos louvores aí que ecoam através dos tempos. Prepare-se mais uma vez para aquela jornada espiritual que transforma a sua vida.

0: Assim é cada momento aqui no nosso É Para Adorar. Já já a gente volta, hein?
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1: 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Sinta a energia positiva enquanto mergulhamos aí na próxima seleção musical. Se liga só.

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Erga suas mãos aos céus, assim comigo, como quem se rende. O Rei da Glória está nesse lugar, o Rei da Glória está na casa. 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Ah, querido, o Rei da Glória entra onde há louvor e adoração. E nós estamos em um ambiente propício nessa noite.

0: cheio de significado. Assim é cada momento aqui no nosso É Para Adorar. Já já a gente volta, hein?
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0: 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Sinta a energia positiva enquanto mergulhamos aí na próxima seleção musical. 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

0: Chegamos ao fim de mais um encontro de adoração e louvor. Que a mensagem e os louvores que foram tocados aqui no nosso programa continue sempre te inspirando aí ao longo do seu dia. Obrigado por nos acompanhar em mais um programa É Para Adorar. E até breve.
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1: Levante a sua mão e vamos dançar, vamos adorar, porque o Espírito Santo...

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falar pro teu irmão que está do seu lado. Deus quer que você viva uma história de poder nesse tempo. Faça a diferença, querido. Aleluia.

Sabemos que todas as coisas estão no teu controle e que todas elas cooperam para o bem daqueles que o amam. Senhor, existe

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Você crê que Deus está aqui? Nenhuma das suas palavras proferidas voltou vazia. Eu creio que hoje é um ambiente que Deus vai operar milagres. Você acredita nisso? Que não são as circunstâncias que alteram as promessas de Deus na sua vida. Eu queria que você levantasse as suas mãos aos céus e declarasse essa verdade. Cante.

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3: Alô, você, graça e paz. Ótima manhã de quinta-feira. Quintou, meus amados. Bênção de Deus. 28 de maio de 2026. 28 de maio de 2026, com a graça de Deus, estamos aqui felizes. Felizes porque Jesus é bom, Ele é maravilhoso. Ele está no comando de tudo da minha e da sua vida. Mais uma edição do nosso Manhã de Fé. Bem-vindos para você participar aqui comigo. Muito fácil, nossos contatos liberados. Sou Denise Fernandes, essa é a nossa programação Manhã de Fé aqui na queridinha da cidade. Que Deus abençoe a sua vida, em casa, no trabalho, curtindo a nossa programação. Alô, você, dona de casa, diaristas, faxineiras, costureiras. Alô, costureiras, meu abraço carinhoso. Motorista de aplicativos, na sintonia da nossa programação. Você em casa, tomando aquele café delicioso. Obrigada pela companhia, obrigada pelo carinho. Vamos falar com o Senhor? Pai querido, Pai eterno, gratidão por esse momento especial de mais uma vez estar aqui nessa rádio abençoada, anunciando as boas novas. Abençoe, Senhor, essa programação, as famílias que estão na sintonia. Também apresento no seu altar os aniversariantes do dia. Abençoe, Pai, a vida de cada aniversariante de uma maneira especial. Eu não sei qual é o desejo de cada vida, qual é o sonho, os projetos, mas o Senhor que sabe de todas as coisas, o Senhor que sonda o nosso coração e a nossa mente, Pai, conceda o desejo de cada vida, Pai. Assim eu te peço, Pai, e desde já te agradecemos por tudo. Gratidão, Pai, pela minha vida, pelos livramentos. Gratidão por tudo. Amém. E graças a Deus.
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3: Chegando à nossa primeira sequência, ótima manhã.

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1: Aí, amores, esse é o nosso Manhã de Fé, fechando mais uma sequência linda. Obrigada pelo carinho, que Deus abençoe seu dia. Daqui a pouquinho a nossa homenagem para os aniversariantes, o nosso quadro Delícias da Manhã, tudo isso e muito mais aqui na nossa programação, com muito amor, com muito carinho. Você segue participando com a gente, compartilhando o nosso app, através de você, vidas sendo impactadas. Que você tenha um dia lindo, um dia maravilhoso, na presença do Senhor, chegando mais uma sequência abençoada. Ótimo dia!

0: bem, meus amores? Fechando muito bem mais uma lindíssima sequência. Esse é o nosso Manhã de Fé. Vamos para o intervalo, é rapidinho, volto já.
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0: De volta por aqui com o nosso Manhã de Fé, com muita alegria, com muito carinho. Segue a nossa programação, nossas redes sociais liberadas para você participar. Fica à vontade. Nosso Instagram, WhatsApp, Facebook. Aproveite e compartilhe com amigos e familiares o nosso site, o nosso app, através de você. Vidas sendo impactadas. Eu quero abraçar com muito carinho os nossos aniversariantes. Está na hora dos nossos parabéns. Alô, você que tá apagando as velinhas hoje, tá soprando as velinhas, é? Receba o nosso abraço carinhoso, desejando para você as mais ricas bênçãos dos céus. Feliz aniversário, com muita paz, com muita alegria. E para os nossos aniversariantes, chegando essa super sequência, com muito amor, com muito carinho. Ótima manhã!

0: Muito bem, gente amada, gente querida, fechando mais uma sequência lindíssima aqui no nosso Manhã de Fé. Manhã de Fé segue em grande estilo. Participe aqui comigo, nossas plataformas digitais liberadas. Que Deus abençoe sua vida, que Deus abençoe seu dia, em casa, no trabalho, acompanhando a nossa programação. Receba o meu abraço carinhoso, o meu carinho. Chegando mais canção linda. Ótimo dia!
1: O mundo nos pede respostas. As pessoas nos pedem respostas. Todo mundo quer saber como é que nós vamos fazer para resolver aquele problema que está destruindo a nossa vida. E nosso problema vira conversa nas rodas. As pessoas dizem: como é que ele vai fazer agora? Agora não tem mais jeito, está acabado. E de certa forma, as pessoas até se alegram. Na verdade é que nós não temos essa resposta, porque nós não sabemos como é que Deus vai fazer. Como Ele vai fazer? A gente não sabe. A única coisa que nós sabemos, a única certeza que nós temos, é que de repente Deus vai fazer um grande milagre na nossa história. E nós vamos viver coisas extraordinárias no nome de Jesus. A única resposta que nós temos para as pessoas é essa resposta aqui.

0: Essa é a nossa programação Manhã de Fé, fechando mais uma lindíssima sequência. Vamos para o nosso intervalo rapidinho, volto já.
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0: O nosso Manhã de Fé de volta por aqui com muito carinho. Bem-vindo, bem-vinda para quem está chegando agora. Receba meu abraço carinhoso. Nossos contatos liberados para você participar. Fica à vontade e está na hora do nosso quadro Delícias da Manhã.
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0: Delícias da manhã. Delícias da manhã, mais um prato delicioso, papel, caneta na mão, celular para gravar. Bora conferir o nosso prato de hoje. Batata gratinada cremosa e fácil de fazer. Bora conferir os ingredientes dessa batata cremosa deliciosa? É muito fácil. Vamos lá. Ingredientes. Precisamos de 1 quilo de batatas, 1 colher de sal, 2 colheres de sopa de manteiga, 2 dentes de alho picados, 1 cebola picada, 1, na verdade 2 é bom, aqui na receita tá 1, mas eu adiciono 2, tá bom? 2 colheres de trigo, 500 ml de leite. 1 caixinha de creme de leite e sal a gosto. E a pimentinha do reino também, que não pode faltar, né? Pra dar aquele toque especial. E 250 gramas de queijo mussarela fatiado. E 50 gramas de queijo parmesão ralado. Modo de preparo, vamos preparar essa delícia? Bora lá então. Você vai descascar as batatas, vai cortar em rodelas médias. Você vai cozinhar as batatas com sal, né? Cozinhar ela com água e sal até ficarem levemente macias. Feito isso, escorra a água e reserve. Em uma panela, você vai derreter a manteiga e vai refogar o alho e a cebola até dourarem. Aí você vai adicionando a farinha de trigo aos poucos e vai mexendo bem por cerca de uns 2 minutinhos. Adiciona o leite aos poucos, mexendo sem parar, até formar um creme liso e encorpado. Adicione o creme de leite na sequência, aí vem com o sal e a pimenta do reino também. Bom, agora vamos preparar, né, a nossa torta, essa batata deliciosa. Você vai fazer o seguinte, numa travessa vai adicionar 1 camada de batatas, molho e mussarela. E finalize com queijo parmesão ralado por cima. Leve ao forno por 20, 25 minutinhos até gratinar. Sirva ainda quente, amiga, e aproveite essa delícia cremosa. Mais uma delícia aqui do nosso Delícias da Manhã. Chegando mais um bloco de louvores. Ótima manhã.

Oi, oi, amores, esse é o nosso Manhã de Fé com muita alegria, com muito carinho. Alô, costureiras, bem-vindas, revisoras, motoristas de aplicativos, diaristas, dona de casa, você no escritório, no comércio, no interior, na cidade, curtindo a nossa programação. Muito obrigada pelo carinho da audiência para participar aqui do nosso Manhã de Fé. Muito fácil, nossos contatos liberados. Chegando mais uma super sequência com muito carinho. Aumente o volume, esse é o nosso Manhã de Fé. Ótima manhã!

0: Esse é o nosso Manhã de Fé, fechando mais uma sequência com muito carinho. Tá na hora do intervalo, é rapidinho. Eu volto já já com muito mais.
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0: Muito bem, meus amores, estou de volta com o nosso Manhã de Fé, seguindo por aqui. Obrigada pelo carinho da audiência. Que Deus abençoe seu dia. Alô, costureiras, meu abraço carinhoso em casa, no trabalho, onde quer que você esteja acompanhando o nosso Manhã de Fé. Receba o meu abraço carinhoso, o meu carinho. Nossos contatos liberados para você participar. Meu Instagram, Denise Fernandes Locutora, à sua disposição. Chegando a nossa dica do dia, uma dica legal que quero compartilhar com você. Minha amiga, vai preparar aquele molho delicioso com extrato de tomate, aquele molho saboroso. Uma dica legal para você eliminar um pouquinho da acidez do molho de tomate, adicione uma pitadinha de açúcar. Uma pitadinha de açúcar. Ele vai retirar, né, a acidez do molho do tomate no seu preparo. Fica muito bom, dá aquele toque especial. Só uma pitadinha, tá bom? Mais uma dica legal aqui no nosso Manhã de Fé, com muito carinho pra você. Chegando mais um bloco abençoado. Ótimo dia!

Muito bem, segue aqui o nosso Manhã de Fé com muito carinho, com muita alegria. Bem-vindo, bem-vinda. Alô, costureiras, que Deus abençoe seu dia. Muito obrigada pelo carinho, motorista de aplicativos, curtindo a nossa programação. Esse é o nosso Manhã de Fé. E para você, essa próxima sequência com muito amor, com muito carinho. Ótima manhã.

0: Porque el odio produce más odio, pero el amor cubre las faltas. Díselo, Wise.
1: Então, nosso Manhã de Fé, finalizando a nossa última edição, agradecendo seu carinho, sua companhia. Que Deus abençoe sua vida. Continue na sintonia dessa rádio abençoada. Tem aí uma programação com muito carinho. Te espero no nosso próximo encontro. Beijos, tchau, tchau.
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mulher chamada Ana, que era estéril e tinha um sonho de gerar. Ana subia ao templo todos os anos para adorar ao Senhor. Em um daqueles anos, Ana foi humilhada de uma forma tão terrível

0: Alguém aplauda o nome de Jesus aqui.
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0: Deus. Deus abençoe a sua vida, viu? Amo você e sua casa. Deus abençoe. Deus abençoe.
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6: Olá, pessoal. Bom dia, bom dia, bom dia. A partir de agora está no ar o programa Alô, Melodia. Aqui é comunicação, é de Robson Reis. Tudo bom com você? Agora são 9 horas em ponto. 9 horas em ponto. Dia 28 de maio de 2026. Está apenas começando o programa Alô, Melodia, aqui pela sua 87,9 FM. A sua rádio aqui em Sete Lagoas. Na melhor programação, você está ouvindo Alô, Melodia, tocando as melhores músicas gospel para você. Aqui na sua rádio em Sete Lagoas. Boas para todo mundo. Muito bom dia então para você que está aí ouvindo a nossa rádio aqui em Sete Lagoas, para você de BH, Pedro Leopoldo, Matozinhos, Capim Branco. Muito bom dia para você que é de Contagem, para você que é de Funilândia, Prudente de Moraes. Muito bom dia para você que é de Jequitibá, Baldinha, Uma, Araçaí. Muito bom dia para você que é de Cordesburgo, Paraopeba, Caetanópolis, Cachoeira da Prata. Muito bom dia para você que é de Fortuna de Minas, para você de Curvelo, Nova Lima. Muito bom dia para você que é de Diamantina, para você que é de Papagaios, para você que é de Santana de Pirapama, Lagoa Santa, Vespasiano, Ribeirão das Neves. Muito bom dia para toda Minas Gerais, Brasil, onde quer que você esteja nos ouvindo. E você também em outro país curtindo a nossa rádio, a nossa programação pelo site, pelo aplicativo. Grande abraço aí para todos vocês. Muito bom dia para todos vocês sintonizados, curtindo a nossa rádio. Lembrando, o nosso WhatsApp é o 31 97125 4692. Fique à vontade, entre em contato com a gente. WhatsApp 31 97125 4692. Diga de onde você está ouvindo a nossa rádio, curtindo a nossa programação. Muito bem, está começando o programa Alô Melodia. Hoje teremos muita música, sucesso, alegria. Teremos abraços, aquele abraço. Teremos a caixa de mensagem. Daqui a pouquinho a gente confere a mensagem que vai sair hoje aqui para nós na nossa programação. Teremos o giro de notícias aqui pela sua 87,9 FM, Rádio Melodia FM de Sete Lagoas. Conferindo a hora certa para você. 9292, dia 28 de maio de 2026, na comunicação de Robson Reis. Está apenas começando o programa Alô Melodia. E para começar muito bem o programa de hoje, vamos com Valesca Maíssa. Tinta de Sangue.

0: Aleluia.
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1: No Melodia FM de Sete Lagoas, agora são 9h14, é o Alô Melodia, levando alegria para você que nos ouve pelo rádio, pelo site, pelo aplicativo. Aqui a comunicação é de Robson Reis, grande abraço para você, onde quer que você esteja nos ouvindo, aí curtindo da nossa rádio, a nossa programação, hoje dia 28 de maio de 2026. Nós estamos juntinhos aí até às 11 horas da manhã, nessa manhã bacana aí de quinta-feira. E olha, gente, deixa eu mandar um bom dia aí para você que é de aqui de Sete Lagoas. Bom dia para você que é de Guaratiba, para você de Peçanha, Oliveira, Colônia do Gurgueia. Bom dia para você da Barra da Tijuca, para você de Columbus, Vassouras. Bom dia para você de São João de Meriti, Nova Friburgo. Bom dia para você de Aperitivo, para você de Washington, para você de Juiz de Fora. Bom dia para você do Rio de Janeiro, para você de Apiacá. Bom dia para você de Tucumã, para você de Itaguaí, para você de Pindamonhangaba. Bom dia para você de Duque de Caxias, Casimiro de Abreu, Brasília, Anápolis, Rio das Ostras. Bom dia para você de Nova Iguaçu, para você de Belfor Roxo. Bom dia para você de Nova Fátima, para você em Patos, Teófilo Otoni. Bom dia para você de São Paulo, para você de Nilópolis, para você de Iapu. Bom dia para você de Belo Horizonte, para você de Saquarema, para você de Montes Claros. Bom dia para você de Itaboraí. Bom dia para você de Niterói. Grande abraço aí para todos vocês. Muito obrigado pelo carinho, pela audiência, pela sua companhia. Tem mais música agora para você aí curtir. CCB, Eu Vou Orar.

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8: 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Coloque-as em um saco plástico e ponha no congelador por uma hora.
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6: Na Melodia FM de Sete Lagoas, agora são 9h24, 9h24. É Alô, Melodia, levando alegria para você que nos ouve pelo rádio, pelo site, pelo aplicativo. Aqui a comunicação é de Robson Reis. Grande abraço aí para você. Olha aí, gente, deixa eu mandar um abração aqui pro pessoal aí da construção civil, pessoal da Iveco, Ambev, pessoal aí da fábrica de tecidos, Bombril, pessoal aí da Itambé, da Sada, do Horto Florestal, pessoal aí da Codesel. Abração pessoal da IEF, Agrogen, pessoal aí das escolas, pessoal que sempre está curtindo a nossa rádio, a nossa programação, pessoal aí das siderúrgicas, abração para você aí, também você aí da APAC, pessoal da APAC recuperando-os, pessoal aí nos hospitais curtindo a gente pelo aplicativo, pelo site. Abração aí para você também nos ouvindo aí pelo radinho, pessoal dos postos de saúde. Pessoal, os policiais, abração aí para também para o pessoal da segurança, os policiais, abração aí para os guardas municipais, abração para os motoristas, caminhoneiros, taxistas, pessoal aí do aplicativo, transporte em geral, abração aí pessoal das mercearias, supermercados, pessoal que trabalha no supermercado, sempre ligadinho com a gente aqui, pessoal nas lojas, do comércio em geral, abração aí para todos vocês. Curtindo a Melodia FM de Sete Lagoas. 9h25, lembrando, daqui a pouquinho tem a caixa de mensagem com a mensagem do dia. Será que a mensagem vai sair hoje pra gente? Daqui a pouquinho a gente confere. Daqui a pouquinho também tem o giro de notícias. Agora tem Kemily Santos, Deus de Obras Completas.
7: Eu sinto a tua presença nesse lugar, Deus. O Senhor não falha. O Senhor não mente. O Senhor não muda. Aleluia.

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3: No Melodia FM de Sete Lagoas, agora são 9h37, eu, Alô Melodia, levando alegria para você que nos ouve pelo rádio, pelo site, pelo aplicativo. Aqui a comunicação é de Robson Reis, grande abraço aí para você, onde quer que você esteja ouvindo, curtindo a nossa rádio, a nossa programação. E olha, gente, deixa eu aproveitar e mandar um bom dia aí, um abração pro pessoal do Goiabeiras, para você aí do Indústrias Olinto Alvim. Você do bairro das Graças, Bougainville, Santa Luzia. Bom dia para você do Mangabeiras, para você aí do Panorama, Esmeraldas, Esperança. Para você aí do São Vicente, para você do Quinta.

Do Lago, do Glória Anchieta, bom dia para você do São Pedro, pessoal aí do Fátima, pessoal aí do no centro, curtindo a gente pelo aplicativo, pelo site, para você nos ouvindo aí também pelo radinho, é para você do Santa Felicidade, para você do Itapuã, Flórida, para você no CDI, no Indústrias, abração aí para você do Bela Vista. Pessoal sempre curtindo a nossa rádio, a nossa programação, o Alô Melodia. Abração aí para todos vocês. Tem mais música, tem mais sucesso agora com Ana Clara Rocha, Bastidores de um Chamado.

0: Giro de notícias na Melodia FM. Ana Cláudia Rodrigues da Silva Souza, de 41 anos, recebeu alta hospitalar nesta quarta-feira, 27, após sobreviver a uma tentativa de feminicídio na Serra do Rola Moça, em Brumadinho, na região metropolitana de Belo Horizonte. A vítima havia desaparecido na segunda-feira, 25, e foi encontrada na terça-feira, 26, em uma área de difícil acesso após cair de um penhasco na serra. O caso gerou grande repercussão em Minas Gerais pela gravidade da ocorrência e pelas circunstâncias do resgate.
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13: 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Dicas para o bem-estar do seu amiguinho.
14: Verifique a coleira e a guia. 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Certifique-se de que a coleira está ajustada corretamente e que a guia não apresenta sinais de desgaste ou danos que possam comprometer sua segurança durante o passeio.
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0: Na Melodia Melodia FM de Sete Lagoas, agora são 9h54, 9h54, é o Alô Melodia, levando alegria para você que nos ouve pelo rádio, pelo site, pelo aplicativo. Aqui a comunicação é de Robson Reis, grande abraço aí para você. Lembrando, daqui a pouquinho tem a caixinha de mensagem, a caixa de mensagem, daqui a pouco a gente confere a mensagem que vai sair hoje aí pra gente aqui na nossa programação. Agora tem Samuel Tairone, vão dizer que foi sorte.

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FM de Sete Lagoas, agora são 10h07, o Alô Melodia levando alegria para você que nos ouve pelo rádio, pelo site, pelo aplicativo. Aqui a comunicação é de Robson Reis. E olha, gente, deixa eu mandar um abração aí para a Kátia em Pompeu. Abração aí para o José no Nova Cidade, Neura, Monte Carlo, Cleiton, Cordesburgo. Abração aí para o Marlon no Canadá. Eva no São Geraldo, abraçando aí também Daniel Eldorado, José Cidade de Deus, Cláudio Iporanga. Abraço aí para Juliana, Morro do Claro, Helena, no Alvorada, Sônia, no Canaã. Abração aí para todos vocês que estão ouvindo a nossa rádio, para você que está fazendo aniversário hoje, aniversariante. Abração aí para todos vocês. Muito obrigado pelo carinho, pela audiência, pela sua companhia. Agora tem Aline Barros. Amém.

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3: Manter os pulmões saudáveis é essencial para uma vida plena, mas muitas vezes só lembramos deles quando algo não vai bem. A respiração é a base da nossa energia e hábitos simples podem fazer uma enorme diferença na nossa saúde respiratória. Evitar o cigarro e a poluição sempre que possível é um dos primeiros passos. Praticar exercícios físicos ajuda a fortalecer a nossa capacidade pulmonar, enquanto uma alimentação rica em antioxidantes ajuda a proteger os nossos pulmões contra inflamações. Além disso, manter-se hidratado e respirar ar puro sempre que puder são formas naturais de cuidar desse órgão tão essencial. Pequenas mudanças hoje garantem um futuro com mais qualidade. Cuide-se bem.
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8: Melodia FM de Sete Lagoas, agora são 10h16, eu alô Melodia, levando alegria para você que nos ouve pelo rádio, pelo site, pelo aplicativo. Aqui a comunicação é de Robson Reis. Olha, gente, vamos conferir as cidades, o pessoal que está ligadinho com a gente aqui, curtindo a nossa rádio, a nossa programação. Quem está ligadinho com a gente é o pessoal em Croatá, pessoal em Aperitivo, Croatá, me parece que é o em Ceará. Pessoal em Aperitivo, Rio de Janeiro, Diamantina, Minas Gerais, Rio do Antônio, na Bahia. Pessoal em São João de Meriti, Rio de Janeiro. Pessoal em Pau dos Ferros, Rio Grande do Norte. Pessoal em Visconde do Rio Branco, Minas Gerais. Pessoal em Lima, no Peru. Pessoal em Anápolis, Goiás. Pessoal em Petrolina, Pernambuco. São Gonçalo, Rio de Janeiro, pessoal em Juiz de Fora, Minas Gerais, pessoal em Nova Iguaçu, Rio de Janeiro, pessoal em Montes Claros, Minas Gerais, pessoal em Colônia do Gurgueia, me parece Piauí, pessoal em Peçanha, Minas Gerais, pessoal em Teófilo Otoni, Minas Gerais, pessoal em Oliveira, Minas Gerais, pessoal em Barra do Piraí, Rio de Janeiro, pessoal em Recife, Pernambuco, pessoal em Duque de Caxias, Rio de Janeiro, pessoal em Vassouras, Rio de Janeiro, Itaboraí, Rio de Janeiro, Washington, Estados Unidos, pessoal em São Paulo, pessoal aqui em Sete Lagoas, pessoal no Rio de Janeiro, RJ, pessoal em Belo Horizonte, Minas Gerais, pessoal em Barra da Tijuca, Rio de Janeiro, pessoal em Columbus, Estados Unidos, pessoal em Resende, Rio de Janeiro, pessoal em Patos, me parece Paraíba, pessoal em Varginha, Minas Gerais, pessoal em Guaratiba, Rio de Janeiro, pessoal em Cabedelo, pessoal em Erechim, Rio Grande do Sul, pessoal em Brasília, Distrito Federal, pessoal em Petrópolis, Rio de Janeiro, pessoal em Belfor Roxo, Rio de Janeiro, pessoal em Niterói, Rio de Janeiro. Grande abraço aí para todos vocês, curtindo a nossa rádio, a nossa programação. Agora tem Juliane Souza, quem é esse?

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3: Na Melodia FM de Sete Lagoas, agora são 10h31, 10h31, é o Alô Melodia, levando alegria para você que nos ouve pelo rádio, pelo site, pelo aplicativo. Aqui a comunicação é de Robson Reis, grande abraço aí para você. E olha, gente, está na hora da caixa de mensagem. E a mensagem que saiu hoje aqui para gente na caixa de mensagem é... essa mensagem está no livro de Salmos 37:16. E a mensagem que saiu então na caixa de mensagem hoje é: vale mais o pouco que tem o justo do que as riquezas de muitos ímpios. Está no livro de Salmo 37:16. Repetindo aí, a mensagem que saiu na caixa de mensagem hoje: vale mais o pouco que tem o justo do que as riquezas de muitos ímpios. Está no livro de Salmos 37:16. Melodia FM, 10h32, agora tem Samuel Messias, Teu Esconderijo.

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3: Na Melodia FM, 10h44, giro de notícias, Melodia FM. As cabulosas entram em campo nesta quinta-feira, 28, às 18h30, para enfrentar o Doce Mel da Bahia pela terceira fase da Copa do Brasil Feminina. A partida será disputada na Arena do Jacaré, em Sete Lagoas. O confronto marca a estreia do Cruzeiro na competição nacional. Já a equipe baiana chega embalada após vencer o Peñarol por 2-1 fora de casa na fase anterior, garantindo vaga para enfrentar o time mineiro. Giro de notícias, fonte Tecle Mídia.

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3: Na Melodia FM de Sete Lagoas, agora são 10h52, e o Alô Melodia levando alegria para você que nos ouve pelo rádio, pelo site, pelo aplicativo. Aqui a comunicação é de Robson Reis, grande abraço para você em casa, no trânsito, no trabalho, curtindo a nossa rádio, a nossa programação. Agora tem para você Kailane Frauches, Eu Vou Fazer.

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14: Na Melodia FM de Sete Lagoas, agora são 11:01. Muito bem, pessoal, está na hora aí de agradecermos a nossa audiência. Vamos agradecendo aí a você de Guaratiba, agradecendo você também em Chia, você em Lima, você em pessoal aí de Recife, pessoal de Maricá, Barra da Tijuca, Columbus, Belo Horizonte, agradecendo aí também você de Nova Souri, você de Aperitivo, você de Venda Nova, pessoal aí de Pedro Leopoldo, vamos agradecendo aí o pessoal de Buarque de Macedo, pessoal em São Paulo, pessoal de Belfor Roxo, pessoal aqui em Sete Lagoas, pessoal em Niterói, pessoal em Varginha, Brasópolis, pessoal em Erechim, pessoal em Duque de Caxias, Divino, Vassouras, Brasília, pessoal em Casimiro de Abreu, Volta Redonda, Rio das Ostras, agradecendo aí o pessoal de Oliveira, pessoal em Barra do Piraí, pessoal em Itaboraí, o pessoal em João Pessoa, agradecendo o pessoal em São Gonçalo, agradecendo o pessoal de Juiz de Fora, pessoal em Cabedelo, Alvorada, Anápolis, Montes Claros, o pessoal em Colônia do Gurgueia, agradecendo aí também o pessoal em São José do Vale do Rio Preto, o pessoal em Diamantina, Peçanha, Rio do Antônio, pessoal em Resende, pessoal em Passatempo, pessoal em Patos, pessoal em Macaé, o pessoal em Washington, pessoal em Petrópolis, o pessoal em Nova Iguaçu, o pessoal em Rio de Janeiro, RJ. Abração para todos vocês que curtiram o nosso programa Alô Melodia, que a comunicação foi de Robson Reis. Fiquem todos com Deus, fiquemos todos com Deus. Grande abraço aí para todos vocês, muito obrigado, valeu. E a última música, do programa de hoje vai ficar por conta de Valesca Maíssa, Tinta de Sangue. Muito obrigado, valeu.

0: Aleluia.
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quinta-feira, final de semana quase chegando aí, né? A sexta-feira tá batendo na porta e nós estamos aqui reunidos mais uma vez com a melhor programação do seu rádio e a Estação Louvor, trazendo os hits, os sucessos da música gospel, especialmente para você, ouvinte. É, mais uma quinta-feira onde nós temos a oportunidade de fazermos mais e fazermos melhor. Tô chegando, eu quero

Isaías 55. Porque os meus pensamentos não são os vossos pensamentos, nem são os vossos caminhos os meus caminhos, diz o Senhor. Porque como os céus são mais altos do que a terra, deste modo são os meus caminhos mais altos do que os vossos caminhos, e os meus pensamentos são maiores do que os vossos pensamentos. Não existe nada mais extraordinário na vida do que descobrir que existe um Deus no céu que se importa comigo e com você. Entre milhares de verdades que são passageiras, uma é para sempre. E conforme Jesus disse, tudo vai passar, mas a minha palavra jamais irá passar. E a verdade que está sobre mim e sobre você é que nós somos amados, amados por Jesus de maneira sobrenatural. E por mais que você seja criativo, por mais que você seja inteligente, os seus planos são pequenos demais perto daquilo que Deus tem para você. Os nossos planos são pequenos, os nossos planos são frágeis, mas os planos do Senhor são extraordinários. Os planos do Senhor são maiores do que os nossos. Os planos do Senhor vão além da nossa capacidade. Por isso, a minha palavra sobre você aqui nesse lugar é: coloque o

0: vai dar uma paradinha rápida em nossa programação, mas não saia daí. Daqui a pouquinho voltamos com muito mais pra você.
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0: Muito bem, já estamos de volta aqui na sua rádio com a melhor programação. Foi um intervalo super rápido e já trazemos mais sucessos.

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0: Está na hora do intervalo, mas é super rápido. É, aqui a gente gosta de ouvir mais música. Então fique por aí porque eu já volto trazendo mais sucesso. Até já.
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6: Conheça 11 alimentos que baixam a pressão. Os alimentos mais indicados para baixar a pressão alta são: 1. Todas as frutas frescas. 2. Queijo sem sal. 3. Azeite de oliva. 4. Água de coco. 5. Cereais e alimentos integrais. 6. Suco de beterraba. 7. Ovos. 8. Legumes crus e cozidos. 9. Carnes brancas como frango sem pele, peru e peixes. 10. Castanhas e amendoim sem sal. 11. Iogurtes light.
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0: Muito bem, já estamos de volta aqui na sua rádio com a melhor programação. Foi um intervalo super rápido e já trazemos mais sucessos.

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1: Profetiza e declare: esse avivamento. Esse avivamento está sobre mim, está sobre a minha casa. Essa promessa é para mim, em nome de Jesus.

0: nosso encontro de hoje, infelizmente, está terminando. Espero que você tenha gostado. Eu fiquei muito feliz da gente se encontrar mais uma vez aqui na sua rádio. Tá combinado? A gente vai se encontrar de novo. Então, obrigado pela sua companhia, pelo carinho de sempre e pela audiência maravilhosa. Tchau, tchau.
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6: Olá, para você que gosta de culinária, gosta de ir para a cozinha preparar delícias. A partir de agora, eu vou te ensinar a fazer uma receita bem bacana. A receita de hoje é torta de peixe. Anote os ingredientes. 1 xícara de iogurte natural. 2 ovos. 1,5 a 2 xícaras de farinha de trigo. 3 colheres de óleo vegetal. 1/2 colher das de café de sal. Para o recheio, 2 latas de peixe da sua preferência e cebolas pérola. Para o preparo, misture todos os ingredientes para a massa. A consistência deve ficar cremosa. Despeje metade da massa numa assadeira, retire o líquido das latas, misture o peixe com as cebolas cortadas e despeje a outra metade da massa. Asse a 180 graus durante 30 a 40 minutos. É apenas isso. Fácil, fácil, não é? E delicioso. Saboreie então esta receita de torta de peixe. Um beijo pra você e até mais.
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7: Opa, vem comigo, tá no ar o nosso Gospel Show pra você. Hoje é quinta-feira, é, nessa quinta-feira o Gospel Show tá demais, viu? A nossa produção tá de parabéns. Eu cheguei e vi ali a nossa produção preparando tudinho. Selecionou, tá demais, viu? A nossa produção tá de parabéns. Eu cheguei e vi ali a nossa produção preparando

0: Já já tem mais Gospel Show aqui na sua rádio. Não sai daí que eu volto já.
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5: 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Ao detalhar sintomas, atividades físicas, alimentação e qualidade do sono, você cria um banco de dados pessoal que pode revelar padrões, gatilhos e tendências ao longo do tempo. Dicas de saúde.
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0: Aumenta o volume. Gospel Show tá de volta. As melhores músicas gospel passando por aqui no nosso Gospel Show.

0: Esse é o Gospel Show que volta já, não sai daí. Já já tem muito mais músicas pra você.
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6: Mais uma edição do nosso Hora do Consumidor, sempre tirando as dúvidas dos nossos ouvintes. A Camila de Rio Branco comprou um produto e ele veio diferente do anúncio e ela pergunta o que fazer. Olha, Camila, isso é descumprimento de oferta, hein? Pelo Código de Defesa do Consumidor, você pode exigir o produto conforme anunciado, né? Trocar ou até cancelar a compra com devolução do dinheiro, tá certo? Segundo as informações do Código de Defesa do Consumidor, o CDC, tá bom? Eu sou Kleber Salles e esse foi o nosso quadro A Hora do Consumidor. Daqui a pouco a gente volta.
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0: Aumenta o volume, Gospel Show tá de volta. As melhores músicas gospel passando por aqui no nosso

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4: Já estou chegando por aqui hoje, quinta-feira. Como que você está? Tudo bem? Muito prazer, Johnny Silva. Que a graça de Jesus esteja sobre a sua vida. Hoje, 28 de maio de 2026. Olha, quase que eu erro a data. Mas é isso aí, tá começando mais uma Tarde de Fé com muito louvor, com muita adoração e a sua participação aqui. Prazeraço, Johnny Silva. Vem comigo, porque muitos louvores maravilhosos, aquela palavra que você precisa, você encontra aqui na nossa Tarde de Fé, encontra aqui na nossa rádio. Aqui é uma programação 24 horas exclusiva pra você. Chegando por aqui, ó, vamos começar muito bem, chegando o Leonardo Gonçalves aqui na nossa Tarde de Fé.

0: você ouvindo o David Fantasini aqui na nossa programação. Passou por aqui também o Maurício Paes. Ah, só louvores maravilhosos, né? Nesta quinta-feira maravilhosa, quase o finalzinho de semana. Mas, ó, a nossa programação por aqui continua. É uma programação 24 horas feita exclusivamente pra você, tá bom? 24 horas de muito louvor, de muita adoração, muita palavra de Deus. Essa é a rádio que faltava em nossos corações. Programação maravilhosa. Continua por aqui a nossa tarde de fé.
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0: você ouvindo aqui Os Arrais, aqui na nossa programação. Começamos o nosso bloco aí com o André e Felipe. Ah, uma maravilha, né? De muitos louvores maravilhosos, uma super sequência. Segue participando aí, tá? Já já eu volto.
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6: Olá, tudo bem? Chegando para você mais um Gospel News com a minha apresentação, locutora Patrícia. E 6 cristãos foram presos pela polícia após promoverem uma escola bíblica dominical para crianças em uma igreja na China. Segundo uma organização que apoia cristãos perseguidos, eles atuam como líderes da igreja doméstica na cidade de Kaili, na província de Quizhou. Eles foram acusados falsamente de organizar menores para se envolverem em atividades que minam a ordem pública e de fraude por realizar aulas de EBD infantil.
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0: Seja muito bem-vindo. Prazeraço, Johnny Silva, já de volta por aqui com a nossa Tarde de Fé. Chegando a Eixila com Isadora Pompeu. É a nossa tarde. Há uma tarde aí que anima os nossos corações, que traz uma palavra de fé, uma palavra de ânimo. Continua.

Paulo Franco com a participação do DJ PV aqui na nossa programação. Vem com a gente, porque aqui há muita música boa passando por aqui. A Mari passou por aqui também. Chegando o André e Felipe com a participação aqui do DJ PV. Ah, com mais uma, né? Sucesso total.

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0: sertanejões mais tocados em todo o Brasil, em todo o mundo, você curte aqui na nossa tarde de fé. Tá aí o Kemuel com a participação aí do Lucas Agostinho. Já já tem muito mais pra você aqui na programação da nossa rádio.
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6: E um jovem que foi alcançado por um projeto evangelístico da Missão Bolsa Samaritana no Camboja está evangelizando outras crianças com o objetivo de formar uma geração comprometida com a palavra de Deus em sua nação. Hoje, aos 21 anos, Sam contou que as ações evangelísticas das quais participou na infância transformaram sua vida e o ajudaram a entender o propósito de Deus. Não consigo parar de discipular, ensinar e ajudar essas crianças a crescerem no Senhor. Minha oração tem sido para que as crianças, não apenas daqui, mas de todo o Camboja, se levantem e se tornem a próxima geração de discípulos, contou o cristão. Este foi o nosso Gospel News, a você que curtiu, muito obrigada. Amanhã eu volto com mais.
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0: Que você tenha uma ótima tarde, uma ótima quinta-feira. Vem com a gente porque aqui está de volta já a nossa Tarde de Fé, com muito louvor e muita adoração. Vamos juntos!

Tequilão, com a participação aí do Jefferson Queiroz aqui na nossa programação. Gente, como é bom, né? Curtir as coisas de Deus, ouvir as coisas de Deus, a palavra de Deus. Quando a gente pensa que não, tá escorrendo lágrimas nos nossos olhos e os nossos corações radiantes da glória de Deus, né? Por aqui continua, chegando mais louvores aqui na nossa tarde de fé. Seja muito bem-vindo, uma ótima tarde pra você!

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1: Você curtindo aqui Videira Music, aqui na nossa programação Esperarei. Começamos por aqui com Lucélia Santos. E aí, já pediu o seu louvor? Ainda não? Já participou aqui na nossa programação hoje? Ainda não?

0: o nosso WhatsApp, tem as nossas redes sociais. Fique bem à vontade, tá? Já, já eu volto com muito mais pra você. O próximo bloco tá recheadíssimo de muito louvor, muita adoração, muita palavra de Deus, muita informação. Fique sempre com a gente aqui.
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0: Já estamos de volta por aqui. Muito prazer, Johnny Silva. E aí, tá aproveitando muito bem aí essa quinta-feira maravilhosa? Com muitos louvores, com muita adoração, com muita palavra de Deus. Ah, e olha só, pra você que está aí um pouquinho com o coração fechado, abra o seu coração, deixe que o louvor entre no seu coração. Com certeza vai dar tudo certo aí, você vai ver que vai tudo mudar através das palavras, através dos louvores. Fique junto com a gente aqui, a nossa Tarde de Fé.

Essa é a nossa tarde de fé, tá? E a Estela Laura aqui na nossa programação. Seja muito bem-vindo, tá? Vamos aproveitar muito bem esta quinta-feira maravilhosa, porque por aqui continua. Segue participando com a gente aqui no nosso WhatsApp, nas redes sociais. Vem comigo!

0: Eu sou Deus que te...
1: William Nascimento, começamos esse bloco aqui com Leno Maia. É a nossa tarde de fé. Estamos ficando por aqui, mas voltaremos amanhã na sexta-feira com muito mais tarde de fé pra você, tá? Mas a nossa programação aqui da nossa rádio é 24 horas. Continue sempre com a gente aí, que você tem um restante de tarde aí maravilhoso, tá bom? Até amanhã, se Deus quiser. Tchau, tchau!
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5: E o evangelista Franklin Graham realizou uma das maiores cruzadas evangelísticas da Bielorrússia, um país que possui alto controle estatal no leste europeu. O evento atraiu cerca de 15 mil pessoas para ouvir o evangelho. No palco, Franklin Graham anunciou o plano de salvação para a multidão. Esta noite, alguns de vocês vieram aqui procurando e quero que saibam que Deus os ama. Ele os fez, ele os criou. Mas temos um problema, e esse problema é o pecado, pregou Franklin. Esta noite você pode experimentar um novo nascimento, um renascimento espiritual por meio de Jesus Cristo. Talvez você esteja aqui hoje à noite e esteja dizendo: falta algo na minha vida. Você tem um vazio que só Deus pode preencher, afirmou o pregador.
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6: A graça e a paz, povo do avivamento. Muito bem, minha gente. Chegamos por aqui para mais uma edição desse programa que é top, zera no seu rádio, o programa Diante do Altar, com muita alegria, programa pra cima, de segunda a sexta-feira, nesse horário, a gente entra no ar pra abençoar a sua vida. Eu peço permissão e licença aí pra entrar na sua casa, pra entrar no seu local de trabalho, onde você tá, pra abençoar a sua vida. Sou seu irmão em Cristo, pastor Gilvani Nunes, nessa quinta feirosa. É mais uma edição que chega por aqui pra abençoar a sua vida, e você sabe, né, que aqui no programa Diante do Altar tem palavra, tem louvor de Deus pra sua vida, aquela super sequência de louvor abençoado para te abençoar nessa uma hora que vamos passar junto, eu daqui, você daí, e claro, ouvindo a melhor programação nessa rádio que é top para você. Eu começo agora a nossa super sequência, liberando aquela bênção para você e dizendo que a cada louvor Deus fará coisas grandiosas na sua vida. Abre o teu coração, Deus quer falar com você hoje aqui na programação. Sobe então o volume, vem comigo, porque a partir de agora começa a nossa super sequência dessa quinta feirosa, e eu quero abençoar você poderosamente. Solta o som, produção, e vamos de música boa para começar a nossa programação.
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1: Tudo bem, tem pra vocês então. Voltamos depois dessa super sequência de Deus pra sua vida. Nos resta agora ir pra um rápido intervalo e voltamos já já, trazendo mais de Deus pra você, trazendo mais louvor, mais bênção de Deus na programação Diante do Altar. Diante do Altar, volta já, fica por aí, não sai não, não muda de frequência não, hein? Fica por aí e aproveita e faz o seguinte, chama mais alguém pra ouvir a programação. Volto já já, trazendo mais de Deus pra sua vida, o melhor de Deus tá rolando aqui na melhor. Volto já já.
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1: Muito bem, minha gente, estamos de volta logo após o nosso intervalo. Isso mesmo, esse é o Diante do Altar, sou pastor Giovanni Nunes, de segunda a sexta-feira, fazendo alegria, trazendo a companhia com você nessa programação. Ai, ai, vou nem cantar, senão você vai embora. Mas é um prazer poder ter você aqui. Fica com a gente, tá bom? Porque a gente tá aqui preparando sempre coisas de Deus, coisas boas pro seu coração, porque o nosso prazer é fazer o melhor de Deus pra você. Você é importante pra nós, você é o nosso ouvinte, você é a quem nós trabalhamos pesado pra você ser abençoado. Então, é um prazer poder estar por aqui e quero tocar mais canção pra você. Você tá pronto pra ouvir? Então faz o seguinte, como eu digo sempre, aumenta o volume e vem.
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1: Que é isso? Que canção maravilhosa foi essa que você acabou de ouvir aqui na Melhor, hein? Canção bonita, você ouve aqui na Melhor, com a programação Diante do Altar, com seu irmão em Cristo, o pastor Giovanni Nunes. Você gostou dessa? Então fica por aí, que eu volto já já com mais de Deus pra você, com mais canção maravilhosa. Um rápido break, olhar a garganta, volto já já pra trazer muito mais alegria, felicidade, bênção de Deus aí, pra onde você estiver ouvindo, na sua casa, no seu trabalho, onde estiver na caminhada ouvindo a gente, fica por aí que eu volto já já, trazendo mais de Deus. Sai daí não, hein? Volto já já.
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1: Diante do altar. Voltamos! Muito bem, depois desse rápido break, voltamos para trazer alegria para você. Voltamos para tocar canção bonita pro seu coração. Voltamos para alegrar a sua vida. Prazer pra você essa programação que eu gosto de dizer que é a sua dose diária de alegria. E é um prazer estar junto com você na Melhor do Rádio, trazendo muito som de Deus pra sua vida. Essa programação que é do céu na sua vida. Sou seu irmão em Cristo, pastor Giovanni Nunes. Esse é o nosso programa Diante do Altar, que rola todos os dias de segunda a sexta-feira aqui na programação da Melhor pra você, tá bom? Ó, vamos de mais música. Chega de blá blá blá. Vamos de mais música. Você tá aí pra ouvir música. Eu tô aqui pra te abençoar com essas. Vem aí então. Aumenta o volume, porque vem o melhor aqui pra você.
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0: Aplauda o Senhor aí, gente!
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0: No Evangelho segundo escreveu Marcos, no capítulo 4, versículo 41, a palavra de Deus diz assim: mas quem é este que até o vento e o mar lhe obedecem? Meus amados, eu quero trazer uma palavra profética para a sua vida hoje. Debaixo desse versículo, eu quero trazer uma palavra profética para a sua vida hoje. Esse versículo é uma indagação, mas uma indagação com muito espanto dos discípulos de Jesus. O fato que acontecera foi porque eles estavam atravessando o lago de Genezaré, e no meio dessa travessia uma tempestade muito forte veio, e eles ficaram com medo, os discípulos, achando que o barco iria afundar. E de repente eles olharam para o barco, lá no cantinho estava lá Jesus na popa, descansando, dormindo. Eles acordaram Jesus, e quando eles acordam Jesus, dizendo: mestre, nós vamos afundar. E olha que eram homens capacitados de navegação, como Pedro, acostumado com o mar. Mas aquele dia a tempestade devia estar muito violenta. Aparentemente, para eles, homens, o barco ia afundar. E quando eles despertaram o mestre, o Senhor Jesus diz: ô, geração incrédula, até quando eu estarei com vocês? E levantou a mão e repreendeu a tempestade e acalmou o mar. E todos ficaram pasmo e disseram: mas quem é esse que até o vento e o mar lhe obedece? O que eu quero dizer para você nessa palavra, e eu contei essa história para você entender uma coisa: existem situações da nossa vida que vai parecer que a gente vai naufragar. Talvez você está nessa situação hoje, parecendo que tudo vai dar errado, parecendo que você vai naufragar, parecendo que já era. Mas eu tenho uma palavra muito profética para liberar para sua vida hoje. Se prepare, porque quando você clamar o mestre, quando você chamar a esse Jesus de Nazaré, ele vai fazer coisas que aparentemente aos nossos olhos é simples, mas são milagrosas. Ele vai reverter o quadro. E eu quero profetizar agora que o homem que acalma a tempestade, o homem que acalma o mar, que para a tempestade, ele está entrando na sua causa hoje. Ele está entrando na sua peleja, na sua dificuldade hoje. E eu quero dizer que somente com a tua fé e ao levantar das mãos deles, milagres vão acontecer na sua vida. Eu quero ser profeta em dizer hoje que Deus vai fazer um milagre ainda esta semana na tua vida. Que Deus vai fazer um milagre tão poderoso. Eu quero profetizar para quem crê nessa palavra hoje. Que Deus vai ser tão poderoso na tua vida, naquilo que estava destruído. Deus vai fazer um reviravolta, que as pessoas vão olhar para você e dizer: como pode? Eu quero dizer nessa palavra desde o começo que o que Deus vai fazer na sua vida vai ser como os discípulos ficaram espantados. Quem está à sua volta também ficará espantado com aquilo que Deus vai fazer na sua vida. E vão dizer: como pode? Quem é que faz por ele? E você vai dizer: tudo posso, tudo posso naquele que me fortalece. Essa é a palavra para a tua vida nessa hora. Essa é a palavra de Deus para você agora. O homem que acalma o mar está entrando para te acalmar. Receba essa palavra, receba essa profecia, seu gotas da palavra de Deus. Eu sou o pastor Divani Nunes. Até a próxima. Graça e paz. Shalom.
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consegue demonstrar o quanto você ama o papai. 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

essa canção, ela me faz lembrar de quando eu tinha 6 anos de idade. E eu lembro que dentro de uma igreja bem pequenininha, Jesus olhou pra mim, uma menina improvável, que não tinha condição, que não tinha força pra se levantar. E ele me deu uma promessa. Ele disse: Kellen, eu te levarei sobre essas nações. E hoje eu tô aqui como testemunho do Senhor pra dizer que se ele fez a promessa na sua vida, ele vai cumprir, ele vai fazer. Descansa o teu coração, pois ele é fiel. Cante.